personalizada aí. Obrigado, Luciana. Inclusive tá mandando aqui, Serginho, manda um beijo pro esposo, o Igor. Então, obrigado, meus amigos aí. A contemplada, então, com este kit da Rádio Clube é a Luciana AP Freitas de Melo, ali da Camões, no bairro Coral. Então, Luciana, na próxima semana, em horário comercial, procura as meninas ali na recepção, que te dá o direito a você levar este kit da Rádio Clube, tá bom? Quem não ganhou, não fica triste, não. Ouvindo a programação da Rádio Clube, você sempre ganha com a gente aqui. A Zete está mandando aqui no zap da Clube, Serginho está perdido aí nos botões. Olha, se você, meu querido ouvinte, eu tivesse noção o que é o rádio, temos uma mesa escala aqui com 12 canais, então pense, né? É botão para todo lado, é o WhatsApp para atender, é a programação aqui, enfim. Então, às vezes acontece a gente trocar os áudios, é boa noite, sai bom dia. É tudo isso, o pessoal manda boa noite para Adelar. Eita, nós! Mas obrigado pelo carinho e pela audiência. Vamos ficar agora com uma programação toda especial aqui no Esquenta. Obrigado você que participou, você que interagiu comigo aqui nesta noite. Fiquem com Deus, tudo de bom, tá certo? Eu volto com vocês aí amanhã a partir das 16h no Arena Clube e também segunda-feira aí no Alma Cabocla, tá certo? E que tal a programação já começando com o Leonardo, Idas e Voltas. Agora, 9h com mais 4 minutos. Boa noite.

para você que está acompanhando aqui o som do Esquenta. Terceira dimensão na cor dos olhos seus. Agora 9:11, 9:11. Estamos recebendo informação neste momento, chegando aqui na nossa central de conteúdos, através do nosso responsável aqui, o Anderson Souza. Neste momento, lá em Correia Pinto, isso mesmo, na BR-116, no KM-237, ocorrência grave, um acidente de trânsito sendo atendido pela Polícia Rodoviária Federal e também a concessionária aí que é responsável pelo trecho. Foram acionadas, estão a caminho do local para prestar socorro e realizar os procedimentos de emergência. A pista está totalmente bloqueada em ambos os sentidos devido à gravidade do acidente. Há registro aí de filas no local, então, e também não há previsão para a liberação, tá bom? A Polícia Rodoviária está orientando os motoristas que trafegam aí pela BR-116 na região que reduzam a velocidade com antecedência, tá bom? Se aproximando do trecho ali em Correia Pinto, no KM-237, aonde aconteceu este grave acidente, tá certo? Então, mas estão orientando também para o pessoal buscar rotas alternativas. Certo? A gente vai trazendo as informações aqui no decorrer da programação para você que está acompanhando aqui o programa Som do Esquenta, tá certo? Agora, 9:13, 9:13, e seguimos com música para você aqui na número 1 do Ibope.

Luan Santana aqui no Esquenta pro Te Amar Assim e também Mato Grosso e Matias com a música De Igual para Igual. Agora 9:20, 9:21, e atualizando informações desse acidente a qual a gente formou agora há pouco aí no KM 237 ali em Correia Pinto. A gente já tinha recebido a informação por volta aí das 19:45 de um ouvinte sobre um grave acidente ali na BR-116. E atualizando as informações, por volta das 19:30, equipes da Artéria Planalto Sul foram acionadas para atender uma grave colisão no KM 237 da BR-116 em Correia Pinto, sentido Curitiba, pista norte. O acidente envolveu dois automóveis com uma vítima fatal e uma vítima encaminhada ao Hospital Nossa Senhora dos Prazeres, aqui na nossa cidade. A pista foi interditada e o fluxo está sendo desviado. As equipes da concessionária e também do SAMU e do Corpo de Bombeiro estão fazendo aí o atendimento. E a gente vai informando você, nosso ouvinte, você que está aí na BR-116, sentido Correia Pinto, tá bom? Então, muita atenção, lentidão, pista interrompida aí no momento, porque as equipes estão atendendo esta grave colisão, aonde envolveu aí automóveis e uma vítima fatal e outra encaminhada para o Hospital Nossa Senhora dos Prazeres. Mais informações a gente vai atualizando aqui através da Rádio Clube, tá certo? 9:22, as informações chegando através do nosso coordenador de conteúdos, o Anderson Souza. E seguimos com o Som do Esquenta no nosso musical, que vai com vocês aí até as 10 horas. Alan e Aladim, 2 passarinhos, 9:23.

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2: E seguimos com o som do Esquenta e esse musical todo especial para você, meus queridos ouvintes. André Renner, com a participação de João Vinagre, Vou Pedir aos Anjos, 931.

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2: 9:59.

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2: 10 e 13.

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0: Eu quero enviar um abraço muito, mas muito especial para Tainá Valtric, para Sônia, Sabrina e Henrique. Também para o Ramiro Zapelini, a Vera, o Luiz, a Mari, para Carol, o Beto Furtado, Francisco, a Clênia, Heloísa e a Catarina. Um abração especial para a Lê e toda a família Wernick. E você, onde quer que esteja. Obrigado.
3: 10:36.

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3: 10:45.

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0: 10:57.

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1: Meia-noite e um.

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1: Meia-noite, 19.

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2: 00:32.

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1: Meia-noite e 44.

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1: 6:56.

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0: previsão do tempo.
1: Segue com tempo bom, tempo seco ao longo desse domingo, ainda que tenha alguma pancada aqui ou ali, maior parte do período é aproveitável. Temperatura próxima aí dos 23, 22 graus. Os ventos sopram de sudoeste a sul com algumas rajadas. E lá de vez em quando, assim, o céu ele apresenta algumas nuvens carregadas que podem sim proporcionar alguma pancada, mas nada que seja algo significativo. Durante a segunda, terça, quarta, presença de sol, alguns períodos de muitas nuvens, aquecimento, termômetros atingindo valores próximos ou acima dos seus 26, 28 graus e com pancadas passageiras bem mal distribuídas, clássicas de primavera durante as tardes e início das noites. Na quinta para sexta-feira passa uma frente fria, provocando chuva, trovoada e alguns temporais e queda na temperatura. Peter Scheuer, meteorologista, com a previsão do tempo.
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2: 1 hora e 7 minutos.

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1: 1:35.

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1: 1:57.

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1: 1:59.

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1: 2:24.

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0: Previsão do tempo.
1: Segue com tempo bom, tempo seco ao longo desse domingo, ainda que tenha alguma pancada aqui ou ali, maior parte do período é aproveitável. Temperatura próxima aí dos 23, 22 graus. Os ventos sopram de sudoeste a sul com algumas rajadas. E lá de vez em quando, assim, o céu ele apresenta algumas nuvens carregadas que podem sim proporcionar alguma pancada, mas nada que seja algo significativo. Durante a segunda, terça, quarta, presença de sol, alguns períodos de muitas nuvens, aquecimento, termômetros atingindo valores próximos ou acima dos seus 26, 28 graus e com pancadas passageiras bem mal distribuídas, clássicas de primavera durante as tardes e início das noites. Na quinta para sexta-feira passa uma frente fria, provocando chuva, trovoada e alguns temporais e queda na temperatura. Peter Scheuer, meteorologista, com a previsão do tempo.
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2: 2:35.

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1: 2:47.

0: previsão do tempo.
1: Segue com tempo bom, tempo seco ao longo desse domingo, ainda que tenha alguma pancada aqui ou ali, maior parte do período é aproveitável. Temperatura próxima aí dos 23, 22 graus. Os ventos sopram de sudoeste a sul com algumas rajadas. E lá de vez em quando, assim, o céu ele apresenta algumas nuvens carregadas que podem sim proporcionar alguma pancada, mas nada que seja algo significativo. Durante a segunda, terça, quarta, presença de sol, alguns períodos de muitas nuvens, aquecimento, termômetros atingindo valores próximos ou acima dos seus 26, 28 graus e com pancadas passageiras bem mal distribuídas, clássicas de primavera durante as tardes e início das noites. Na quinta para sexta-feira passa uma frente fria, provocando chuva, trovoada e alguns temporais e queda na temperatura. Peter Scheuer, meteorologista, com a previsão do tempo.
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3: 3 e 7.

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1: 3:31.

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1: 3:36.

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1: 3:43.

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1: 3:49.

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2: 4 e 7.

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1: 4:15.

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1: Na Clube 4:30. Bom dia.
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4: Alô, amigos de todo o Brasil, chegamos com Sertanejo Classe A por aqui, sempre com você, trazendo a boa música sertaneja. Aonde quer que você esteja, receba o nosso abraço, nosso carinho, a nossa gratidão por você estar sempre aí. Vamos de música, fim de semana com o melhor do sertanejo é por aqui no Sertanejo Classe A. Roberto Merinho, A Noite do Nosso Amor, abrindo a sequência musical. Tem Saco de Ouro com César e Paulinho e o Juan e o Roberto, Chico Mineiro. Começa agora Sertanejo Classe A.

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1: Vá pro inferno com seu amor, Roberto Menin fechando a primeira sequência. Tem intervalo chegando por aqui. A gente vai e volta já, não sai daí, eu já tô voltando.
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1: Um bom dia para você ligado na Clube FM 4:44.
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1: Sertanejo Classe A seguindo por aqui, intervalo foi, voltamos com Mari Tizil, Meiga Zinhorita e Holanda. Na sequência tem Adalberto Adriano, Folha Seca, Thiago Viola e Kleber, Orgulho Quebrado. Aqueles modão selecionado tocam aqui no Sertanejo Classe A com você no final de semana.
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0: Garcia. Freio de mão puxado, fechou mais uma. Intervalo, intervalo. A gente volta já com mais sertanejo, Garcia.
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0: Um bom dia para você ligado na Clube FM, 5 horas em ponto. Bom dia.
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0: Vai seguindo Sertanejo Classe A por aqui com você no final de semana, só música boa. Vem chegando lá, seu locutor. Vem por aqui, ó, Milionários é Rico, Telefone Mudo, Ela Nem Tchum, Delay Dorivan, tem Aladim cantando também, tem sim, só modão bom, se liga aí.
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1: Em sequência, hein? Aladim, sonhei com você, Estrada da Vida. Vamos trazendo mais intervalo por aqui com os nossos apoiadores, o Sertanejo Classe A vai seguindo com você no final de semana, uma super sequência, só música boa. Depois do intervalo, tá por ali o João Bosco e Vinícius cantando com César e Paulinho. Tem as Galvão, tem ainda Gilberto e Gilmar depois do intervalo.
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1: Um bom dia pra você ligado na Clube FM 513. Bom dia.
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1: Sertanejo Classe A, seguindo. João Bosco e Vinícius com César e Paulinho. Você é tudo que eu pedi pra Deus. A música na voz deles ficou perfeita demais. É boa, ficou boa demais. Mas Galvão, Peito Sadio, tem Gilberto Gilmar, capa de revista. E aí, pede a sua, manda a sua mensagem aqui pra rádio. Tô esperando.
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0: Classe A. Chico Amado Xodó, telefone no ar. É sucesso, é o melhor do sertanejo. Vem mais por aqui, chegando agora intervalo na nossa super sequência. Depois do intervalo já tá por ali o Chico Rei Paraná. Tem o João Paulo e Daniel, tem João Carreiro e Capataz também. Cabe a sua pedida, manda aí a sua mensagem aqui. Manda aí no zap zap que a gente vai lendo e vai tocando. Vamos de música depois do intervalo.
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0: Na Clube, 5:27. Bom dia.
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0: De volta por aqui com o Sertanejo Classe A, Chico Rei, o Paraná. Até rimou, hein? Alma Transparente, Fazenda São Francisco, João Paulo e Daniel, e tem o João Carreiro e Capataz também, Eu, a Viola e Ela. Sertanejo Classe A, não para.
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1: Só o melhor tocando por aqui no Sertanejo Classe A, com você no final de semana. Chitão e Chororó, feito eu, teve eu, a Viola e ela, João Carreiro e Capataz. Mas tem mais, depois do intervalo, trazendo sequência com Mato Grosso e Matias, tem Léo e Leandro, Marcos, Paulo e Marcelo, cantando com Fidume e Jeca, depois do intervalo.
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1: Um bom dia para você ligado na Clube FM, 5:41.
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1: Sertanejo Classe A, Mato Grosso e Matias, idas e voltas. Léo e Leandro, menina da aldeia, que modão, hein? Tem ainda Marcos, Paulo e Marcelo com Fidume e Jeca. A música é estrela de ouro. Sertanejo Classe A não para, só música boa pra você curtir. Fim de semana com Sertanejo Classe A fica muito melhor.
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1: Lil e Léo, Travessia do Araguaia, é modão de capricho mesmo, né? Sequência do sertanejo. Intervalo chegando, Felipe Falcão tá por ali. Parede meia, depois do intervalo.
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5: Na Clube 5:57. Bom dia.

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1: Ditado do povo, Soberano e Silvanei, foi o que a gente ouviu por aqui. Os dois mineiros também, do Pantanal pra Goiás. Depois do intervalo já tem saideiros de hoje, finalizando por aqui a nossa super sequência do final de semana. Depois do intervalo.
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1: Um bom dia para você ligado na Clube FM, 6:11.
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1: Vai que vai, sertanejo Classe A. Tem trio parada dura nas saideiras por aqui, Castelo de Amor, Avião das Nove, Astro Rei, Darcy Rossi, Robertinho, Esta Noite como Lembrança, tá por aqui o Fernando Leomar, Marca de Batom e ainda Teodoro e Sampaio, Paixão Proibida, que super sequência. Vamos então. Um grande abraço pra você. A gente se encontra no próximo Sertanejo Classe A. Um ótimo final de semana. Até o próximo programa. Tchau.
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1: Buenas amigos, estamos começando mais um programa, levando para você a música canteira, a música nativista, aqui pela 98,3. Tenha um ótimo domingo, vamos começando com moda véia bem campeira.
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0: 6h39.
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0: 6h43. 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

0: 6:51.
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0: Dando sequência na nossa programação, agora é o momento da palavra, o momento da oração com o nosso amigo tradicionalista, o padre Darcy Sá, que participa aqui do Domingueiro também. Vamos ouvir com carinho.
7: Bom dia meu irmão, bom dia minha irmã, que nos acompanha através da Rádio Clube, nesta manhã de domingo. Bom dia, Éder Goulart, meu amigo. Hoje, primeiro domingo do mês vocacional, nós somos convidados a rezar pela vocação sacerdotal, rezando por todos os padres da Diocese de Lages e pelos padres do mundo inteiro. Somos convidados neste domingo a refletirmos o Evangelho de São Mateus, no capítulo 14, versículo 13 a 21. O Evangelho apresenta Jesus em um momento de profunda dor, ao saber da morte de João Batista, seu amigo e precursor, ele procura um lugar deserto para viver o luto e estar em silêncio. No entanto, a multidão o segue, movida pela esperança de encontrar nele consolo e cura. Em vez de rejeitar aquelas pessoas ou exigir um tempo para si, Jesus deixa que a compaixão fale mais alto. Seu coração é maior que o próprio sofrimento. Ele acolhe, cura e permanece presente. Essa atitude nos ensina que a verdadeira compaixão não ignora a dor pessoal, mas transforma o sofrimento em oportunidade de amor. Jesus nos mostra que Deus nunca se fecha diante das necessidades humanas. Seu olhar sempre alcança quem sofre, quem tem fome, quem busca sentido para a sua vida. Quando chega o entardecer, os discípulos apresentam uma solução lógica: despedir a multidão para que cada um procure alimento por conta própria. Aos olhos humanos, parecia a única alternativa possível. Mas Jesus responde com um desafio que atravessa os séculos: dai-lhes vós mesmos de comer. Essa palavra continua ecoando hoje. Quantas vezes enxergamos os problemas do mundo, a pobreza, a solidão, a injustiça, a falta de esperança, e pensamos que nada podemos fazer? Também costumamos olhar aquilo que nos falta: pouco tempo, poucos recursos, pouca força, pouca fé. Assim como os discípulos, dizemos: só temos 5 pães e 2 peixes. Hoje, Jesus continua repetindo a cada cristão: dai-lhes vós mesmos de comer. Ele nos chama a ser instrumentos de sua misericórdia, oferecendo alimento a quem tem fome, consolo a quem sofre, esperança a quem desanima, perdão a quem errou e amor a quem se sente esquecido. Talvez tenhamos apenas 5 pães e 2 peixes, mas quando colocamos nossa vida nas mãos de Cristo, Ele faz do pouco um sinal de abundância, que possamos confiar mais na providência de Deus do que nas nossas limitações. Que nunca deixemos de repartir aquilo que somos e

0: santa e abençoada semana e fiquem com Deus.
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1: 79.
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1: Bom dia, minha gente, é o programa Domingueiro com você nesta manhã.

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4: Correia Pinto em destaque, um marco histórico para a saúde do nosso município. A Prefeitura de Correia Pinto publicou o edital para a construção do novo hospital Faustino Riscaroli, um investimento de quase 17 milhões de reais. A nova unidade será moderna, mais ampla e preparada para oferecer um atendimento cada vez melhor à população. A Prefeitura de Correia Pinto investiu no valor deste anúncio o valor de R$58,56.
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8: Olá, bom dia para você que está conosco nesse domingueiro, feliz da vida, curtindo a boa música. E a gente chegando com os resultados de ontem da Copa do Brasil. Se você não pôde acompanhar, vamos então atualizar. Tudo empate, 3 jogos ontem. Vasco da Gama e Fluminense 0-0. Atlético Mineiro e Juventude também 0-0. E o mesmo placar para Santos e Remo. Hoje, 16h, Palmeiras e Fortaleza. 18h, Mirassol e Grêmio. 18h30, Chapecoense e Cruzeiro. Às 19h, Inter e Corinthians. Na segunda-feira, terminam os jogos de ida. 21h, Atlético do Paraná e Vitória. E na terça já começam os jogos de volta. Lembrando, se der resultados iguais também nos jogos de volta a partir do meio de semana, decisão nos pênaltis. E eu lembro para você que não tem Série A neste final de semana do Campeonato Brasileiro, também no próximo meio de semana não terá. Já já eu retorno com mais informações, sempre, sempre aqui na Clube. Um ótimo dia a todos, um bom domingo.
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0: 7:53.

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de missa. Falecidos: Adair José Correia, Adelir de Jesus dos Anjos, Adelmo Rugem de Lis, Adriana Aparecida dos Santos um mês, Alaide Amorim Ortiz, Alziro Vieira de Córdova, Aníbal de Souza Neto, Anildon Fernandes dos Santos, Antônio Ross II, Antônio Sutil de Melo, Ariomar Barbosa de Jesus, Arlindo Pereira Machado, Celestina de Oliveira Muniz, Célio Pereira de Souza, Ceneval Barbosa de Jesus, Cesário José Correia, Dalcema de Oliveira Neto, Dalva Matia de Souza, Dilma Vieira Antunes, um ano, Diniz Manfredi, Eleci Honório de Jesus, Elisiário Rodrigues de Figueiredo, Eloína de Córdova Rosa, Érita Isoleide Neto, Ernestina Pereira Branco, Etelvina Vieira de Figueiredo, falecidos das famílias de Arthur Dematé, de Ivo Vieira Branco, família Della Roca, família Rabelo, família Rodolfo, Felipe Antunes Branco, Felisbina Correia dos Anjos, Francisco Ortiz Muniz, Geneval Barbosa de Jesus, Helena das Graças Vieira Correia, Ilza Marques Correia, Isabel da Silva Gonçalves, 6 anos e 1 mês, João Carlos Schneider, 1 ano, João Gilmar de Souza, João Maria Pereira, João Renato Andrade Neto, Joyce da Silva Muniz, José Maria Correia dos Anjos, José Tadeu Vieira de Moraes, Jussara de Fátima de Oliveira, Laudelino Andrade Neto, Lavínia Pereira de Souza, Leopoldo Antunes Muniz, Liberaci Correia, Maicon Barbosa Miranda, Manuel Atair Branco, 3 anos e 4 meses, Márcio Passos Moraes, Maria Antonieta Pereira de Moraes, 4 meses, Maria do Carmo de Oliveira Muniz, Maria Marcelina Barbosa de Jesus, Maria Orozina Correia, Nadir Búrigo Machado, Neiva Ortiz de Figueiredo, Ondina Weflen Atanásio, Ondina Amorim, Orival Ribeiro Machado, Osmar Barbosa de Souza, Osmar Rivelino Correia dos Anjos, Osni Vieira de Oliveira, Osvaldina Francisca das Chagas, Procópio Córdova Passos, Ramon Honório de Jesus, Rômulo Vieira de Figueiredo, Saul Lima de Souza, Sebastião Adilson Brasil, Sebastião da Silva Ortiz, Sebastião Frederico Vieira, 2 anos, Silvio Amorim, Terezinha Padilha Palhano, Tiago Tauan Simonetti, Vanderleia Lencum, Verônica Aparecida Pereira de Jesus. Em ação de graças a Nossa Senhora Aparecida por uma graça alcançada e pelas almas do purgatório. Iniciemos cantando.

0: Em nome do Pai, e do Filho e do Espírito Santo.
1: Amém.
0: Meus irmãos e minhas irmãs, bom dia.
1: Bom dia.
0: Desejo que a graça e a paz de Deus nosso Pai, o amor de Jesus Cristo, seu Filho nosso Salvador, a comunhão do Espírito Santo estejam sempre convosco.
1: Bendito seja Deus que nos reuniu no amor de Cristo.
0: São muitas as nossas falhas, precisamos nos converter rumo à santidade. E aqui estamos para suplicar o perdão e a misericórdia. E Deus vem em socorro de nossa fraqueza.

0: Deus Todo-Poderoso, tenha compaixão de nós, perdoe os nossos pecados e nos conduza um dia à vida eterna.
1: Amém.

0: O livro do profeta Isaías. Assim diz o Senhor: ó vós todos que estáis com sede, vinde às águas. Vós que não tendes dinheiro, apressai-vos, vinde e comei. Vinde comprar sem dinheiro, tomar vinho e leite sem nenhuma paga. Por que gastar dinheiro com outra coisa que não o pão? Desperdiçar o salário, senão com satisfação completa? Ouve-me com atenção e alimentai-vos bem, para deleite e revigoramento do vosso corpo. Inclinai vosso ouvido e vinde a mim. Ouvi e tereis vida. Farei convosco um pacto eterno. Manterei fielmente as graças concedidas a Davi. Palavra do Senhor.
1: Graças a Deus.

0: Leitura da Carta de São Paulo aos Romanos. Irmãos, quem nos separará do amor de Cristo? Tribulação? Angústia? Perseguição? Fome? Nudez? Perigo? Espada? Em tudo isso, somos mais que vencedores, graças àquele que nos amou. Tenho a certeza de que nem a morte, nem a vida, nem os anjos, nem os poderes celestiais, nem o presente, nem o futuro, nem as forças cósmicas, nem a altura, nem a profundeza, nem outra qualquer criatura será capaz de nos separar do amor de Deus por nós, manifestado em Cristo Jesus, nosso Senhor. Palavra do Senhor.
1: Graças a Deus.

Naquele tempo, quando soube da morte de João Batista, Jesus partiu e foi de barco para um lugar deserto e afastado. Mas quando as multidões souberam disso, saíram das cidades e o seguiram a pé. Ao sair do barco, Jesus viu uma grande multidão. Encheu-se de compaixão por eles e curou os que estavam doentes. Ao entardecer, os discípulos aproximaram-se de Jesus e disseram: "Este lugar é deserto e a hora já está adiantada. Despede as multidões para que possam ir aos povoados comprar comida." Jesus, porém, lhes disse: "Eles não precisam ir embora. Dai-lhes vós mesmos de comer." Os discípulos responderam: "Só temos aqui 5 pães e 2 peixes. Jesus disse: "Trazei-os aqui." Jesus mandou que as multidões se sentassem na grama. Então pegou os 5 pães e os 2 peixes. Ergueu os olhos para o céu e pronunciou a bênção. Em seguida partiu os pães e os deu aos discípulos. Os discípulos os distribuíram às multidões. Todos comeram e ficaram satisfeitos. E dos pedaços que sobraram, recolheram ainda 12 cestos cheios. E os que haviam comido eram mais ou menos 5.000 homens, sem contar mulheres e crianças.

Meus irmãos e minhas irmãs, estimada igreja, povo de Deus, que estamos aqui em nossa catedral, em comunhão fraterna com todos os que estão sintonizados conosco através da Rádio Clube. Nos últimos dois domingos, Jesus contava as parábolas do joio e do trigo, da semente de mostarda, do fermento na massa. Semana passada, do tesouro escondido e da pérola preciosa. Acontece um evento sério nesse intervalo. O evangelho começa lembrando a morte, na verdade, o martírio de João Batista. E Jesus, ele vai para um lugar afastado, certamente para rezar, discernir e ouvir a voz do Pai. O que ele deveria fazer para que conseguisse continuar semeando a boa semente do reino de Deus, antes que ele mesmo encontrasse o mesmo destino de seu primo João Batista, que foi degolado. E Jesus, no final, foi crucificado. Essa passagem é conhecida. É uma das poucas que aparecem nos quatro evangelistas. E eu gostaria de convidá-los, irmãos e irmãs, que nós supliquemos de Jesus como aquelas multidões que foram ao seu encontro. Jesus foi sozinho com os discípulos, mas quando chegou à beira do lago de Genezaré, havia uma multidão à sua espera. Precisamos ser nós. Estamos em busca de Jesus. Vamos suplicar a ele 3 pães. Seriam muitos mais, mas os 3 essenciais, aliás, porque já estamos no mês de agosto e a igreja no Brasil celebra todas as vocações, hoje especialmente a vocação ao ministério ordenado, do diácono, do padre e do bispo. O primeiro pão que nós precisamos pedir a Jesus é o pão da sensibilidade. Notemos que Jesus passou o dia todo ouvindo aquela multidão. O texto fala em 5.000 homens, sem falar das mulheres e crianças. Era muita gente. E Jesus curou os doentes, catequizou, com certeza disse palavras de esperança e encorajamento. No final do dia, os discípulos dizem: Jesus, agora manda embora essa gente para que vão comprar comida. O que que Jesus responde aos discípulos? Dai-lhes vós mesmos de comer. Isto é, não sejam egoístas. Vençam a cultura da desigualdade e do anonimato. Aprendam a repartir ou a compartilhar. Ali tem com eles, parece que era parte dos discípulos. Eles tinham 5 pães e 2 peixes, 7. É um símbolo da criação de Deus em 7 dias. O que Deus fez sempre é bom. O problema é o pecado humano, que quando não atrapalha, corre o risco de estragar tudo. E ali foi mais do que um piquenique. Jesus manda as pessoas se sentarem de maneira organizada. Notemos, Jesus toma o pouco e transforma em tudo para todos.
Todos comeram e não foi pouco. E ainda no final sobraram mais 12 cestos cheios. Ao contrário, o tudo sem Deus torna-se nada. Precisamos vencer a mentalidade de que o outro se vire. O meu estando garantido, então está bom. Sensibilidade com a fome, a dor, o sofrimento, as necessidades alheias. Todos nós precisamos de ajuda, mas vocacionados como somos, temos que ajudar. É dando que se recebe. São Paulo diz: há mais alegria em dar do que em receber. Supliquemos, portanto, o pão da sensibilidade. Este é o primeiro. O segundo, o pão da gratidão. Aprender a agradecer. A gente não agradece por tudo, mas agradecemos apesar de tudo. Porque na vida é impossível ter apenas coisas boas. Temos momentos de conflitos, de incertezas, de dúvidas, de tentações. Quando Jesus, antes de repartir o pão e dar aos discípulos e os discípulos às multidões, Jesus dá graças. Certamente ele diz aquela oração judaica: bendito sejais, Senhor nosso Deus, pelo pão que recebemos de vossa bondade. Tudo é de Deus e nós precisamos ser gratos ao Senhor. E aqui, sobretudo, em nossas relações humanas, familiares e religiosas, precisamos aprender a agradecer. Nós temos muitos amigos, centenas de pessoas que nas suas relações assim sociais são fabulosas, mas lá em casa, com quem convive, não são capazes de dizer um muito obrigado. Casais que moram juntos, mas não sabem ou esqueceram como se comunicar. Pais e filhos, irmãos e várias gerações que falamos sobre todos os assuntos, mas não conseguimos dizer o que o coração está sentindo. Não conseguimos pedir ajuda e reconhecer as inúmeras vezes que falhamos, que agimos por impulso, que fomos desagradáveis. Pão do amor que vem do céu e que nos é dado por Jesus de graça nos ajuda a sermos pessoas mais humanas. Com quem está perto, aprender a dizer muito obrigado. E se você ama de verdade, não tenha medo de expressar com os lábios: eu te amo. Quando houver conflitos, aprender a dizer: me perdoe, em que eu posso melhorar? E não aquelas situações, a pessoa diz: eu errei, mas porque você fez isso, isso, isso, e faz uma lista interminável. O outro é o culpado pelos meus erros. E aí nós vivemos descontentes, infelizes, e é claro, incapazes de agradecer. Pão da sensibilidade para nutrir a nossa capacidade de agradecer. E o terceiro pão que nós recebemos todos os domingos
e onde há oportunidade, como é o caso aqui na catedral, todos os dias. O pão da Eucaristia. A Eucaristia é o céu que desce à terra para que com a Igreja, o sacramento que Jesus Cristo deixou no mundo e na história, nós possamos viver entre tantos dons a unidade. Igreja é família, Igreja é comunidade. E sem a se fosse o caso, não existiria Igreja Católica Apostólica Romana sem a Eucaristia. Podemos dizer que a Eucaristia é o pão da vida, como aparece nos Evangelhos. Jesus diz: eu sou o pão da vida. Quem comer deste pão viverá para sempre. A Eucaristia alimenta a nossa fome de esperança e a nossa capacidade de sonhar, acreditar e esperançar uma nova sociedade, um novo mundo. Todos os dias nós somos, quem assiste os telejornais e nas redes sociais vê as notícias, uma enchente de desastres, de conflitos, de guerras, da morte dos inocentes. Aquela cena, não foi na Europa, entre África e Europa, entre quinta e sexta, 50 mil marroquinos atravessando a fronteira. Na verdade era o continente africano, mas uma cidade da Pontinha pertence à Espanha. Então geograficamente é África, politicamente é Espanha, então União Europeia. 50 mil, a maioria jovens. E o que que eles diziam quando chegavam na praia lá? Viemos em busca de trabalho. 57 morreram afogados, porque a maioria veio atravessando aqueles muros, né? Nadando pelas águas. O pão da Eucaristia faz com que a gente chore e lamente a morte dos inocentes, dos pequenos, dos pobres, dos vulneráveis, das vítimas das guerras, dos idosos que sofrem na solidão e na doença, das famílias que não conseguem se entender, da cultura da comparação, da vaidade e do consumismo. A Eucaristia nos despoja dessas arrogâncias e nos faz dizer, como São Francisco de Assis, antes de descobrir a sua missão, quando ele rezava diante do crucifixo de São Damião, precisa ser a nossa oração: Senhor, queres de mim e queres que eu faça? E um certo dia o crucificado de São Damião respondeu a Francisco: vai e reconstrói a minha igreja. A igreja é de Jesus Cristo. Nós somos seus operários e operárias. Supliquemos, porque nós receberemos de graça o pão da sensibilidade, o pão da gratidão e o pão da Eucaristia. Amém. Creio em Deus Pai Todo-Poderoso, Criador do céu e da terra, e em Jesus Cristo, seu único Filho, nosso Senhor, que foi concebido pelo poder do Espírito Santo, nasceu da Virgem Maria,
padeceu sob Pôncio Pilatos, foi crucificado, morto e sepultado, desceu à mansão dos mortos, ressuscitou ao terceiro dia, subiu aos céus, está sentado à direita de Deus Pai Todo-Poderoso, onde há de vir a julgar os vivos e os mortos. Creio no Espírito Santo, na Santa Igreja Católica, na comunhão dos santos, na remissão dos pecados, na ressurreição da carne, na vida eterna. Amém. Digamos ao coração de Deus as nossas súplicas comunitárias. Amém.

por nós todos que estamos aqui, para que ponhamos no centro de nossas vidas a celebração da Eucaristia, que aprofunda as relações humanas ao encontro com Deus e os irmãos, vos pedimos.

Jesus, sumo e eterno sacerdote, conservai os vossos sacerdotes e todo o clero sobre a proteção do vosso amabilíssimo coração, onde nada de mal lhes possa suceder, vos pedimos.

por todos os sacerdotes reunidos em retiro de 3 a 7 de agosto em Florianópolis, para que o Espírito Santo os ilumine, vos pedimos.

0: Deus de amor, ouvi compassivamente as nossas orações por Cristo nosso Senhor.
1: Amém.
0: Passamos as partilhas e oferendas.

0: Orai, irmãos, para que o meu e o vosso sacrifício seja aceito por Deus Pai Todo-Poderoso.
1: Receba o Senhor por tuas mãos este sacrifício para a glória do seu nome, para o nosso bem e de toda a sua santa igreja.
0: Nós vos pedimos, Senhor, de bondade, santificai estes dons e, aceitando a oferenda do sacrifício espiritual, fazei de nós mesmos uma eterna oferenda para vós. Por Cristo nosso Senhor.
1: Amém.

É nosso dever e salvação dar-vos graças sempre e em todo lugar. Pai das misericórdias e Deus fiel, pois nos destes vosso Filho Jesus Cristo, como Senhor e Redentor. Ele sempre se mostrou cheio de misericórdia para com os pequenos e os pobres, os doentes e os pecadores, e se fez próximo dos aflitos e oprimidos. Por sua palavra e ação, anunciou ao mundo que sois Pai, e cuidais de todos os vossos filhos e filhas. Por isso, com os anjos e santos, nós vos louvamos e bendizemos, e proclamamos o

Na verdade, vós sois santo e digno de louvor, ó Deus, que amais os seres humanos e sempre os acompanhais no caminho da vida. Na verdade, é bendito o vosso Filho presente no meio de nós, quando nos reunimos por seu amor. Como outrora os discípulos, ele nos revela as Escrituras e parte o pão para nós. Por isso nós vos suplicamos, Pai de bondade, enviai o vosso Espírito Santo para que santifique estes dons do pão e do vinho e se tornem para nós o corpo e o sangue de nosso Senhor Jesus Cristo. Na véspera de sua paixão, durante a última ceia, Jesus tomou o pão, pronunciou a bênção de ação de graças, partiu e o deu a seus discípulos, dizendo: tomai todos e comei. Isto é o meu corpo, que será entregue por vós.

mesmo modo, no fim da ceia, ele tomou o cálice em suas mãos, deu-vos graças novamente e o entregou a seus discípulos, dizendo: tomai todos e bebei. Este é o cálice do meu sangue, o sangue da nova e eterna aliança, que será derramado por vós e por todos para a remissão dos pecados. Fazei isto em memória de mim.

0: celebrando, pois, ó Pai Santo, o memorial da Páscoa de Cristo, vosso Filho, nosso Salvador, anunciamos a obra do vosso amor. Pela paixão e morte de cruz, vós o fizestes entrar na glória da ressurreição e o colocastes à vossa direita. Enquanto esperamos sua vinda gloriosa, nós vos oferecemos o pão da vida e o cálice da salvação. Olhai com bondade a oferta da vossa igreja. Nela vos apresentamos o sacrifício pascal de Cristo que vos foi entregue. E concedei que pela força do Espírito do vosso amor, sejamos contados agora e por toda a eternidade entre os membros do vosso Filho, cujo corpo e sangue comungamos. Dignai-vos, Senhor, conduzir a vossa igreja à perfeição na fé e no amor, em comunhão com o nosso Papa Leão e o nosso Bispo Gilson, com todos os bispos, presbíteros, diáconos, religiosas e todo o povo que adquiristes para vós.
1: Confirmai na unidade a vossa igreja.
0: Abri os nossos olhos para perceber as necessidades dos irmãos e irmãs. Inspirai-nos palavras e ações para confortar os cansados e oprimidos. Fazei que os sirvamos de coração sincero, seguindo o exemplo e o mandamento de Cristo. Vossa igreja seja testemunha viva da verdade e da liberdade, da justiça e da paz, para que toda a humanidade se reanime com uma nova esperança.
1: Ajudai-nos a criar um mundo novo.
0: Lembrai-vos dos nossos irmãos e irmãs que adormeceram na paz do vosso Cristo. Todas as intenções que foram apresentadas no início desta Santa Missa, especialmente um mês de Adriana Aparecida dos Santos e um ano de Dilma Vieira Antunes e de João Carlos Schneider. E todos os falecidos cuja fé só vós conhecestes, acolhei-os na luz da vossa face e na ressurreição, concedei-lhes a plenitude da vida.
1: Concedei-lhes, ó Senhor, a luz eterna.
0: Concedei também a nós, no fim da nossa peregrinação terrestre, chegarmos todos à morada eterna, onde viveremos para sempre convosco. E com a bem-aventurada Virgem Maria, Mãe de Deus, os apóstolos e mártires e todos os santos, vos louvaremos e glorificaremos por Jesus Cristo, vosso Filho.

0: Inspirados pela sabedoria do Evangelho, rezemos em comunhão fraterna. Pai nosso que estais nos céus,
1: santificado seja o vosso nome. Venha a nós o vosso reino. Seja feita a vossa vontade, assim na terra como no céu. O pão nosso de cada dia nos dai hoje. Perdoai as nossas ofensas, assim como nós perdoamos a quem nos tem ofendido. E não nos deixeis cair em tentação, mas livrai-nos do mal.
0: Livrai-nos de todos os males, ó Pai, dai-nos hoje a vossa paz. Ajudados pela vossa misericórdia, sejamos sempre livres do pecado e protegidos de todos os perigos, enquanto aguardamos a feliz esperança e a vinda do nosso Salvador Jesus Cristo.
2: Vosso é o reino, o poder e a glória para sempre.
0: Senhor Jesus Cristo, dissestes aos vossos apóstolos: eu vos deixo a paz, eu vos dou a minha paz. Não olheis os nossos pecados, mas a fé que anima a vossa igreja. Dai-lhe, segundo o vosso desejo, a paz e a unidade. Vós que sois Deus com o Pai e o Espírito Santo.
2: Amém.
0: A paz do Senhor esteja sempre convosco.
2: O amor de Cristo nos uniu.

0: Comer deste pão viverá para sempre, diz o Senhor. O Cordeiro de Deus que tira o pecado do mundo.
1: Senhor, eu não sou digno de que entreis em minha morada,
0: mas dizei uma palavra e serei salvo. O corpo e o sangue de Cristo nos guardem para a vida eterna.
1: Amém.

0: Oremos. Acompanhai, Senhor, com vossa constante proteção aqueles que restaurais com os dons do céu. E como não cessais de protegê-los, concedei que se tornem dignos da eterna redenção. Por Cristo nosso Senhor.
1: Amém.
0: Pedimos a Maria Santíssima por todas as vocações, especialmente pelos padres da nossa diocese de Lages. Ave Maria, cheia de graça, o Senhor é convosco. Bendita sois vós entre as mulheres, e bendito é o fruto de vosso ventre, Jesus. Santa Maria, Mãe de Deus, rogai por nós, pecadores, agora e na hora de nossa morte. Amém. Na próxima sexta-feira, dia 7, às 19h30, começa a novena em honra à nossa...
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5: Alô amigas, alô amigos, muito, mas muito bom domingo especial para todos nós. É uma bênção poder ter e ser a sua companhia. Sejam todos muito bem-vindos.

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1: Nove e vinte. Temperatura está em 14 graus no centro de Lages. Muito, mas muito bom domingo especial para todos nós. Onde quer que você esteja, para nós não tem distância. Especialmente o Portal Gaúcho, Tranco Velho Fandangueiro. Grupo Minuano, com Joca Martins, Morto de Saudade. Tia Chaleira, Sua Imagem e o Marca Fandangueira, Bugio Navaneira. 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

hoje é um dia super especial na sua vida. Para os seus amigos, seus familiares, te darem os parabéns, te darem aquele abraço, desejarem para você tudo, mas tudo de bom na sua longa vida. Parabéns!

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1: 9:35. Temperatura está em 14 graus no centro de Lages. Cuide o melhor que puder do seu hoje. Todos os seus amanhãs passam por ele. Especialmente o Grupo Querência, a Estrela e o Poeta. Grupo Candeeiro, Rio Grande Tchê. Roger Moraes, Bailanta Gaúcha. 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
2: Bom dia. Segue com tempo bom, tempo seco ao longo desse domingo, ainda que tenha alguma pancada aqui ou ali, maior parte do período é aproveitável. Temperatura próxima aí dos 23, 22 graus. Os ventos sopram de sudoeste a sul com algumas rajadas. E lá de vez em quando, assim, o céu ele apresenta algumas nuvens carregadas que podem sim proporcionar alguma pancada, mas nada que seja algo significativo. Durante a segunda, terça, quarta, presença de sol, alguns períodos de muitas nuvens, aquecimento, termômetros atingindo valores próximos ou acima dos seus 26, 28 graus e com pancadas passageiras bem mal distribuídas, clássicas de primavera durante as tardes e início das noites. Na quinta para sexta-feira passa uma frente fria, provocando chuva, trovoada e alguns temporais e queda na temperatura. Peter Scheuer, meteorologista, com a previsão do tempo. 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
1: 9:50. Temperatura está em 17 graus no centro de Lages. Muito, mas muito bom domingo especial para todos nós. Onde quer que você esteja, para nós não tem distância. Daniel Júnior com Márcio Fava, baile, gaita, pandeiro e cantiga. Grupo Surungaço, Bugio Campeiro, Chama Farrapa, Movido a Gaitaço. 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
1: 10:04. Temperatura está em 17 graus no centro de Lages. Muito, mas muito bom, um domingo especial para todos nós. É uma bênção poder ter e ser a sua companhia. Especialmente o Paulo Fogaça, Meu Medo. Grupo Sapucai, Madrugada Campeira. João Luiz Correia, Entre Gaitaço e Vaneira. 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
2: E hoje nós temos festa na Capela Senhor Bom Jesus, em Tanque Cerro Negro. Santa Missa, almoço e à tarde, dançante, animada pela banda Energia Nova. Também tem festa na Capela Senhor Bom Jesus, em Cerro Verde 1, Ponte Alta. Às 15h30, leilão, e tem a tarde dançante, animada pela banda DKO.com. Outra festa especial para você ir é na paróquia São Sebastião do Painel. Tradicional festa em honra ao Senhor Bom Jesus. Tem missa, tem procissão, churrasco e a tarde dançante com os farrapos e banda legal. Festa também em Correia Pinto Velho. Grandiosa festa em honra ao Senhor Bom Jesus e São Sebastião. Tem missa, procissão, almoço e também vai ter tarde dançante às 14h30 com Chiquito e Bordonei e banda Doce Magia. E o Solar Eventos convida para a domingueira hoje com muita programação imperdível. No palco, banda legal e os farrapos. Abertura da casa às 17h. Diversão para todos.
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1: 10h21. Temperatura está em 17 graus no centro de Lages. 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Especialmente o Grupo Som do Sul, Marca do Pago. Tia Garotos, Era Vida Campeira. Os Monarcas, Retemperando o Gaitaço. 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
4: E é o momento do agradecimento a esta seleção de amigos, a Rosi e toda a equipe da Rosier Savan. Um abraço especial para o Edson De Geroni, o Tony Xavier, toda a equipe da Rede de Postos Beatriz, ao Cassiano de Abreu, a Regina, Emanuele, o Lucas, o Otávio, do Lojão Astral. Quero abraçar o Gerson Ronsoni, a Michelle, o Nicolas, da WL Madeiras. 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Também ao Cristiano Farias, a Rúbia, a Luísa, o Galeno, família da farmácia São Vicente. Abraço muito especial para o cidadão do mundo, José Ferreira da Silva. 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É uma honra muito grande tê-los conosco. Obrigado pela companhia. Muito, mas muito obrigado pela parceria.
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1: 10h36. Temperatura está em 18 graus no centro de Lages. 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
4: Muito bem, um abraço a todos nesse domingo muito, muito especial. E a gente chegando, atualizando as informações. Copa do Brasil, hoje, jogos começando às 16h o primeiro. Palmeiras e Fortaleza, 18h, Mirassol e Grêmio, 18h30, Chapecoense e Cruzeiro. Às 19h30 da noite, Internacional e Corinthians. E amanhã, 21h, Atlético do Paraná e Vitória. Ontem tivemos 3 jogos pela Copa do Brasil. Vasco da Gama e Fluminense 0-0, Atlético Mineiro e Juventude também 0-0, e o mesmo placar para Santos e Remo. Este jogo começou às 21h. Hoje tem Leoas em quadra lá em Pato Branco contra Patinhas Futsal pela Liga Nacional Ouro. As Leoas, ficando entre as 4 primeiras equipes, disputam as quartas sempre no Jones Minoso, os jogos de volta. Lá no Paraná, o jogo começa às 14h. Continue na Clube neste domingo muito especial. Eu retorno daqui a pouquinho com mais informações. Um abraço a todos. Bom dia.
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0: Clube FM de Lages, 10h52. 18 graus a temperatura no centro de Lages. 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
4: 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E é claro, ouvindo o programa Domingo Especial, na apresentação de Adilson Pereira.
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1: 11:07. Temperatura está em 19 graus no centro de Lages. 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

0: 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E um abraço muito especial para Ângela Pereira, lá no bairro Santa Mônica. Ela é que recebe o abraço pelo aniversário hoje do mano Cláudio Pereira e também de amizades e familiares. Parabéns!
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0: 11:21. Temperatura está em 19 graus no centro de Lages. O tempo é precioso. Use-o com sabedoria, especialmente os Bertucci ou de casa. Fogo no chão quando o amor é pra valer. Fábio Caraí, pra varar a madrugada. 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
0: Muito, mas muito bom domingo especial para todos nós. É uma bênção poder ter e ser a sua companhia. E esta semana, quem completou mais um ano de vida? O Davi Moreira, lá do bairro Santa Helena. Recebe o abraço da madrinha Rosemary, de todos os familiares e de todos os amigos. Parabéns.

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1: 11:33. Temperatura está em 19 graus no centro de Lages. Não fique triste quando ninguém notar o que você fez de bom. Afinal, o sol faz um enorme espetáculo e o repete todos os dias quando a maioria dos seus espectadores está dormindo. Especialmente, Grupo de Casa, Dia de Festança. Grupo Gauchadas, Gauchadas. 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
1: Hoje, ao meio-dia, chega por aqui o companheiro Douglas Moraes para apresentar o Tarde na Serra. Programação muito variada para a gente continuar o domingo junto. E quem está completando mais um ano de vida é o Caleb, lá no bairro São Pedro. Recebe abraço da avó Elisângela, de toda a família e de todos os amigos. Parabéns!
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1: 11:47, 19 graus a temperatura no centro de Lages, especialmente os tiranos campesino. Grupo Criolaço, moldura da querência. O Manotaço, estilo de domingo.
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0: E aconteceu nesta madrugada uma colisão frontal em Correia Pinto, na BR-116. A repórter Sheina Marcon traz as informações.
1: Esse grave acidente aconteceu por volta das 7h50 da noite deste sábado, no quilômetro 237 da BR-116, nas proximidades do Poço do Vinho, em Correia Pinto. Segundo o Corpo de Bombeiros, a colisão frontal envolveu um Cruze e um Golf Variante, deixando 4 vítimas. No Cruze, o motorista de 18 anos sofreu uma fratura exposta na tíbia e fíbula da perna esquerda, além de uma luxação no tornozelo e uma hemorragia. Após receber atendimento no local, com controle da hemorragia, imobilização e estabilização, ele foi encaminhado ao Hospital Nossa Senhora dos Prazeres pela equipe da concessionária Autopista Planalto Sul. A passageira do mesmo veículo, também de 18 anos, apresentava suspeita de fratura no fêmur direito. Ela foi retirada do automóvel com técnicas de resgate, estabilizada e levada ao Hospital Nossa Senhora dos Prazeres pela equipe do Corpo de Bombeiros. Os dois receberam atendimento médico ainda no local pela equipe avançada do SAMU. No Golf Variante, o motorista de 19 anos foi atendido e conduzido pelo Serviço de Atendimento Móvel de Urgência. Já a passageira do veículo, uma mulher de 33 anos, não resistiu aos ferimentos e teve o óbito constatado ainda no local pela equipe médica do SAMU. Também atuaram na ocorrência as equipes da Autopista Planalto Sul, da Polícia Rodoviária Federal e da Polícia Científica, que realizou a perícia. As causas do acidente serão investigadas. Sheina Marcon, onde há, a Clube está.
0: Muito obrigado, Sheina Marcon. Com certeza, novas informações durante a nossa programação.

0: 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Márcio Correia, uma maneira de respeito. Cuidado com amanhã. Ele tem a estranha mania de ser tarde demais. Um abraço a todos e a todas. Já está por aqui meu companheiro Douglas Moraes para apresentar o Tarde na Serra. Boa tarde, Douglas.
1: Boa tarde, Dias Pereira, nosso ouvintes. Convido que permaneça conosco para o Tarde na Serra.
0: Então segue o baile.
1: Segue o baile.
0: Um abraço a você, a todos e a todas, e uma boa tarde na Serra.
1: Obrigado.

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2: Isso mesmo, tô chegando e te faço companhia nessa tarde de domingo. Seja muito bem-vindo e abrimos bem o programa com os Garotos de Ouro, Pequena Paisagem de Amor, os Monarcas de Bota Nova, Gineteando um Chamamé com os Serranos e Surungo de Candeeiro com João Luiz Correia. Agora, 12:15, 20 graus em Lages, tempo bom. E vamos abrindo com os sorteios de hoje. 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Vamos junto!
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0: Mata de Apá com o Grupo Minuano, olha onde eu tô, Ana Castela, Cor de Cuia, Alex Dias e banda Sonho Real, e Bugio dos Bailes, Bugio da Fronteira, Bugio Novo e Bugio dos Bailes, Bugio com Os Serranos, Pupurri de Bugios, né? Os Serranos, grande conjunto aí de Bom Jesus.
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0: Familiares comunicam com pesar o falecimento de Edson dos Santos. A cerimônia de despedida está sendo realizada na capela do bairro São Paulo. A celebração religiosa está prevista para hoje, às 14h30, na mesma capela, seguindo logo após para o cemitério Jardim da Paz. Comunicamos com pesar o falecimento de Edson dos Santos. Familiares comunicam com pesar o falecimento de Edson dos Santos. A cerimônia de despedida está sendo realizada na capela do bairro São Paulo. A celebração religiosa está prevista para hoje, às 14h30, na mesma capela, seguindo logo após para o cemitério Jardim da Paz. Comunicamos com pesar o falecimento de Edson dos Santos. Familiares comunicam com pesar o falecimento de Ari Luiz da Silva. A cerimônia de despedida está sendo realizada na Capela São Pedro, Sala Amor. A celebração religiosa está prevista para hoje, às 16h, na mesma capela, seguindo logo após para o cemitério Cruz das Almas. Noticiamos o falecimento de Ari Luiz da Silva. Familiares comunicam com pesar o falecimento de Ari Luiz da Silva. A cerimônia de despedida está sendo realizada na Capela São Pedro, Sala Amor. A celebração religiosa está prevista para hoje, às 16h, na mesma capela, seguindo para o cemitério Cruz das Almas. Noticiamos com pesar o falecimento de Ari Luiz da Silva.

0: 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Bem-vindos então à programação da Rádio Clube. E hoje está acontecendo a grande festa lá em Rio Rufino, festa em honra ao Senhor Bom Jesus, isso mesmo. Já tem uma grande programação aí durante a semana e hoje, claro, meio-dia agora churrasco, também leilão de prendas logo após e bolos também, sorteio da rifa que foi aí comercializado e às 14h30 início da tarde dançante com o grupo Campeirando e também a banda Millennium, isso mesmo. Então, tem uma super tarde dançante hoje lá, a festa em honra São Bom Jesus em Rio Rufino, terra do Celeste Basquerotti, nosso diretor da Rádio Clube de Lages.
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0: Parede de Vidro com o Tia Chaleira, Meu Grito de Amor, Zé Felipe, Já Virou Loucura com o São Francisco e Ó Morena com o Grupo Matizes, agora 12:50. 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Nosso amigo Romanelli tá mandando um abraço aí pra esposa, Luciane, todos os alunos aí da Academia Evolution e também da Team Romanelli Muay Thai, nosso novo patrocinador aqui na Rádio Clube, no Tarde na Serra. Também um abraço lá pro sogro, o seu Viva, e pra sogra Cacilda, né? O Romanelli tá mandando aí pra vocês, obrigado pela audiência. Também a minha mãe, dona Cleusa, tá passeando aí junto com a Lore, com o Sedenir, com o Adilson, curtindo a nossa programação. Um abraço, bom passeio para vocês. Também um amigo Adilson Rosa Pereira, mandando um abraço pra irmã dele, Andréia, e a sobrinha Alice, no bairro Conte, sempre ligadinho aqui na nossa programação. Obrigado pela audiência. Também o David Antunes, tá mandando um abraço pro pai José, pra mãe Isaura, pro irmão Alexandro, tá lá em Campinas, no Campo Belo do Sul, ligadinho na nossa programação. Um abraço, David, a esposa e a filha aí também, sempre ligado na Rádio Clube. O Nilson tá lá na Cabanha Martins, lá em Macacos, jogando uma sinuca no jeito lá e curtindo a programação. Obrigado, Nilson, toda a equipe por aí. Também a Elisângela tá mandando uma homenagem aí pra amanhã, aniversário do neto Caleb, isso mesmo, parabéns então ao Caleb, amanhã é aniversário. A avó Elisângela mandando um forte abraço aqui por meio da Rádio Clube, obrigado pela audiência. Também o pessoal lá do reassentamento Santa Catarina, lá em Anitta Garibaldi, ligadinho na nossa programação.
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0: Namoro de inverno com o grupo Moda Boa, Erro Gostoso, Simone Mendes, Tiro de 12, Rainha Musical e Vida no Campo com o Galopasso. Agora 1:06.
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3: E chegou a vez do nosso quadro Gaita Gaúcha, onde vamos destacar gaiteiros do sul do Brasil, falar um pouco da sua história e trajetória, também relatar algumas de suas obras. E ao fundo, você escuta a gaita do Ronildo de Andrade Pontes, o canhoto do Brasil. Essa música se chama Campeão do Espaço. Deixa eu cair um pouquinho.

0: Canhoto é acordeonista, cantor e compositor natural de Arapoti, no Paraná. Fez parte do grupo Chiquito e Bordoneio por mais de 20 anos, onde gravou 14 CDs e 3 DVDs e também participou da banda da dupla sertaneja Gian Giovanni durante 2 anos e agora faz parte do grupo Amantes do Laço. Ronildo de Andrade Pontes, o Canhoto, é uma grande referência da gaita gaúcha. Vamos apreciar a música Balançando Nego Juca com Chiquito e Bordoneio no toque de gaita de Ronildo de Andrade Pontes, o Canhoto.
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2: Atenção, fandangueiros, vamos se entreverando que o bordoneio vai mostrar o balanção do Nego Juca.

0: 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Um abraço lá em Capão Alto, Palu, tá mandando também um abraço para a mãe Luzia, o Amarildo, para a prima Márcia e o filho Eduardo. Obrigado, Lu, a todos aí pela audiência. Também a Margarete Pereira, do bairro Araucária, mandando um abraço, os parabéns para o primo Douglas, ó, meu xará, lá em Anitta Garibaldi. Um abraço, Margarete, obrigado sempre pela audiência. Também a tia Rilma, ligadinha na nossa programação, mandando um abraço para a Rilmara, que esteve de aniversário sexta, dia 31. Um abraço, Rilmara. Mara, desejo sempre de muitas felicidades. Também a Dona Tina sempre curtindo a nossa programação e a Rita, brigadão pela audiência de vocês. Nosso amigo Frank, mandando um abraço pra ele aí, diz que tá no hospital Tereza Ramos e curtindo a nossa programação. Melhoras, meu amigo, tudo de bom aí, forte abraço. 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

0: pegou? É, pegou firme.
1: Ela pegou meu coração com Sandro Coelho, Retrovisor, Gustavo Lima, Endereço Errado, Banda Champion e Definições, Estação Fandangueira, com a participação do Sorriso Lindo, agora 1h31. 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Um abraço pro Rivelino, diz que escuta nosso programa todo domingo, irmão da tia Rilma. Obrigado pela audiência, Rivelino, e toda a família. E olha só, um casal foi preso na madrugada deste domingo em Lages por contrabando de medicamentos de comercialização proibida no Brasil. A abordagem foi realizada pela Polícia Militar Rodoviária durante patrulhamento após uma atitude suspeita do motorista. Vamos conferir com a repórter Sheina Marcon.
2: Essa ocorrência foi registrada por volta da 1h da manhã deste domingo, no trevo das rodovias BR-116 e BR-282, em Lages. Segundo a Polícia Militar Rodoviária, a guarnição seguia para patrulhamento na SC-120, entre São José do Cerrito e Curitibanos, quando avistou um Chevrolet Onix com placas de Belo Horizonte, Minas Gerais. Ao perceber a presença da viatura, o motorista demonstrou indecisão sobre qual direção seguir e chegou a parar sobre a pista, obrigando um veículo que vinha logo atrás a frear para evitar uma batida. A atitude chamou a atenção dos policiais, que realizaram a abordagem. Durante a conversa, o condutor apresentou nervosismo e deu informações contraditórias em relação às declarações da passageira. Diante da suspeita, os policiais fizeram uma busca no veículo e localizaram um fundo falso em uma mala que estava no porta-malas. No compartimento foram encontrados 100 ampolas de medicamentos de comercialização proibida no Brasil, entre eles medicamentos para emagrecimento e anabolizantes, além de 2 cigarros eletrônicos. O casal recebeu voz de prisão e foi encaminhado à Delegacia da Polícia Federal em Lages, onde foi autuado por contrabando. Todo o material apreendido foi entregue às autoridades para os procedimentos legais. Sheina Marcon, onde há, a Clube está.
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0: Amigos do tempo antigo, com o Tia Garotos, Eu Te Seguro, com o Panda, uma sola Jota, Cleiton Borges e uma vaneira de respeito com os mateadores, agora 1h47. 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Um abraço pro Alvori Antunes, está lá no recanto da família com a esposa Léo, com filhos Eric e Lorenzo. Obrigado pela audiência, meu amigo, tudo de bom. Também o Didi Buiú passando por aqui, lá com o seu Brito, estão curtindo a nossa programação. Um abraço, meu amigo. E também o Ademir Correia, está lá em Biguaçu, no sítio, em Paulo Lopes, isso mesmo, Ademir Correia de Biguaçu, tá no sítio dele lá em Paulo Lopes, com a esposa Vera, filhas Alexandra e Graziela, neta Maria, o genro Wilson, família, ele tá mandando um abraço pra família Ortiz aqui em São José do Cerrito, pro sobrinho Dejair, pra sobrinha Tayana Correia, secretária de saúde ali do município, um abraço também pra família Machado lá no bairro Petrópolis, aqui em Lages, e pro Vicente Novak lá no Maria Luiz. Luísa, um forte abraço para vocês, obrigado pela audiência.
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0: Saudades de minha terra com Garotos de Ouro. Oferecimento para minha namorada Rejane, que está lá em Campo Alto curtindo a nossa programação. Beijo, meu bem. Antes, Só Dá Você na Minha Vida com Daniel, participação do Rico Juliano. Duvido, Banda Brilhação, participação da Rainha Musical. E Batidão da Nega Chica com o Talagaço. Agora 2:04.
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2: Segue com tempo bom, tempo seco ao longo desse domingo, ainda que tenha alguma pancada aqui ou ali, maior parte do período é aproveitável, temperatura próxima aí dos 23, 22 graus, os ventos sopram de sudoeste a sul com algumas rajadas e lá de vez em quando assim o céu ele apresenta algumas nuvens carregadas que podem sim proporcionar alguma pancada, mas nada que seja algo significativo. Durante a segunda, terça, quarta, presença de sol, alguns períodos de muitas nuvens, aquecimento, termômetros atingindo valores próximos ou acima dos seus 26, 28 graus e com pancadas passageiras bem mal distribuídas, clássicas de primavera durante as tardes e início das noites. Na quinta para sexta-feira passa uma frente fria, provocando chuva, trovoada e alguns temporais e queda na temperatura. Peter Scheuer, meteorologista, com a previsão do tempo.
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0: 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Um abraço lá em Capão Alto para Agnes. A Agnes sempre está na audiência da nossa programação. Obrigado, Agnes. Também sua mãe Ronilda, obrigado pela audiência. Também da Paloma Mota, sempre ligadinho na nossa programação. Obrigado.
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Paneirinha do Amor com Tchê Barbaridade, Frio da Madrugada, Rio Negro e Solimões com Jorge Mateus, Morena Misteriosa, Banda Céu e Cantos e Tranco de Baile, Portal Gaúcho, com a participação do Regis Marques do Grupo Rodeio, agora 2:22. 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Um abraço pro Luiz Rabelo, sempre ligadinho na nossa programação, obrigado pela audiência. Também nosso amigo Janir Schmidt, o Márcio, todo o pessoal da Casa do Milho, sempre ligadinho na nossa programação. 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

0: Como um passe de mágica com Che Gaitaço, Flor do Meu Jardim, Os Filhos do Rio Grande e Saudade do Meu Lugar com Edson Brito e Grupo Campanha, agora 2:35. 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

0: outro lado da cidade, descida contra a véia, Castelo de Sonhos, André Renner e Sistema Bruto com o Bacudo, agora 2h48. 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

Alô, estilo do short com Adriano Possai, Coração à Toa, San Marino e Cá no Fim do Mundo com o grupo Tradição. Agora 3 horas em ponto. 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

0: Canção a Pialo com o grupo Cordiona, Leão Domado, César Menotti Fabiano, Amor o Amigo com a banda G10 e Cantando Rio Grande com os Tiranos, agora 3:15.
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2: Olá, boa tarde, que domingo maravilhoso, hein? Curtindo a boa música aqui no Tarde na Serra, sempre aquela seleção especial para você que continua participando conosco, né, Douglas? Assim é o Tarde na Serra. Mas o destaque agora é o futebol, o esporte, né? Você ouvindo a programação da Clube e, é claro, se preparando para os jogos da tarde. Copa do Brasil, esse final de semana é só Copa do Brasil. Então, ontem, nós já tivemos 3 jogos, tudo empate. Vasco e Fluminense 0-0, Atlético Mineiro e Juventude também 0-0 e o mesmo placar para Santos e Remo. Hoje, daqui a pouquinho, às 16h, Palmeiras e Fortaleza, às 18h, Mirassol e Grêmio e 18h30, Chapecoense e Cruzeiro, 19h30, Internacional e Corinthians. O Atlético do Paraná e Vitória jogam amanhã, 21h, aí encerrando os jogos de ida da Copa do Brasil. Já na terça, serão retomados os jogos de volta. Por isso que eu disse no início, não tem Série A e nem B do Campeonato Brasileiro nesse final de semana e também no meio da próxima semana. Uma informação, não tem impedimento semiautomático nessa fase da Copa do Brasil. No Brasileiro da A, normal, está tendo esse sistema que foi implantado lá durante a Copa do Mundo, todos lembram. Por enquanto, a CBF não autorizou nesta fase da Copa do Brasil. Mais esportes, resultados, informações, tudo a partir das 16h, coladinho, terminando o Tarde na Serra, já vem o Arena com tudo do esporte neste final de semana. A todos uma boa tarde, a gente se encontra sempre aqui na Clube. Até lá.
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0: Obrigado ao marido Volpato com as informações do esporte. 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

0: recado do gaiteiro com André Alano, o cavalo tostado com porca véia e a alma do velho tropeiro com Jones André Vieira, agora 3:30.
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0: 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E chegou a vez do nosso quadro Clássicos de Ouro, onde iremos trazer músicas que se tornaram verdadeiros clássicos e que ficam sempre em nossa memória. Dessa vez, vamos trazer a música As Andorinhas, que é uma composição de Alcino Alves, Rosa Quadros e Rossi. Um clássico de ouro. Também a música Tentei Te Esquecer, que é de autoria de Cruz Gago. Mais um clássico de ouro. Vamos apreciar As Andorinhas com Ana Castela e Trio Parada Dura. E Tentei Te Esquecer com Marcos Ibelucci.
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inverno clamando ao céu com o Juninho e Grupo Acalanto, relembrando antes pra não pensar em você com o corpo e alma e arrastando espora com o Éder Goulart. Agora 3:51, vamos para os sorteios. Que rufem os tambores para os ingressos do Solar Eventos, atenção, bastante participações. Vamos ver, computador girando. Atenção, atenção, deixa eu ver aqui. Neila Souza, Elusa Fátima Santos e José Inácio Sobrinho foram os contemplados, então, dos ingressos do Solar Eventos para curtir Dose Dupla com a Banda Legal e os Farrapos. Neila Souza, Elusa Fátima Santos e José Inácio Sobrinho. É nome na lista. Chega na portaria do Solar Eventos com seu documento e entra na faixa. Agora o kit lâmpada da IVM, atenção, computador girando, bastante participações também. Vamos ver aqui. Célia Maria Ribeiro, do bairro da Várzea, não foi contemplada com o kit lâmpada da IVM. São 5 lâmpadas de LED da marca Blumenau. Passa a semana lá na IVM e retira o seu brinde. E agora a camiseta Gola Polo da loja Moda Branca. Atenção, vamos ver, computador girando. Bastante participações também. Vamos ver, atenção. Andréia Jordão, bairro Santa Cândida, foi contemplada com a camiseta Gola Polo da loja Moda Branca. Passa essa semana ali na loja Moda Branca, na rua do INSS, bem no centro de Lages, e retira o seu brinde. Andréia Jordão, bairro Santa Cândida, foi contemplada de hoje. 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Gente, fiquem todos com Deus, tenham uma ótima semana. Tá chegando aí o Arena Clube na apresentação hoje de Serginho Delis, também nos trabalhos técnicos. Uma ótima semana, tchau.

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4: Olá, muito boa tarde. 4 horas com mais um minuto. É o Arena Clube que está chegando no seu rádio. Hoje, na apresentação de Sérgio Delis, uma vez que o titular deste programa, nosso amigo Elcio José, está no período de férias, mas já no próximo domingo, retornando com vocês aqui no Arena Clube. E é claro, com muita música, a sua participação, tudo isso aqui no Arena Clube que vem chegando, começando com Os Atuais. Música.

Kino Arena, os Fevers, Agora Eu Sei, recordando com vocês também os Monarcas Beliscando o Coração, o Panda Eu Te Seguro, e tudo começou com Os Atuais, Rosto Desmaquiado. 4 horas com mais 12 minutos, e no decorrer aqui do Arena tem aí as informações do tempo com o Peter. Tem também aí informações de um acidente de ontem à noite, ali foi na 470, isso, vamos lá. Um grave acidente em Campos Novos que terminou com a morte de uma motociclista, tá certo? Então, daqui a pouquinho a Sheina vai trazer essas informações aqui durante o Arena. E falando em previsão do tempo, neste momento aí, parcialmente nublado, uma temperatura atualizando 22 graus. E é claro, nesta tarde também vamos acompanhar aí pela Copa do Brasil. Começou há pouco aí, às 16 horas já está nos 12 minutos. Palmeiras e Fortaleza no primeiro tempo, 0-0. A gente vai acompanhando essas informações para você que está ligadinho aqui no Arena Clube. E seguimos, muita música. Mais uma para recordar com Mato Grosso e Matias, Boate Azul, 4:13.

aqui na Arena, recordando João Mineiro e Marciano, Tudo Passará, Barbarella Sedução e Mato Grosso e Matias Boate Azul. 4:23. Boa tarde pra você, ligadinho aqui na número 1 do Ibope. Seguimos com muita música pra você nesse finalzinho de tarde. Obrigado aí pela sua audiência, pela sua sintonia. Seguimos com muita música, porque o domingão é assim, você curtindo com a família, você reunido aí no café já da tarde. Vem curtindo, Se Ainda Existe Amor, com eles, Lourenço e Lorival.

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6: Agora, 4:29. 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E segue a Copa do Brasil nos 28, batendo na marca agora 29 do primeiro tempo. Palmeiras e Fortaleza no 0-0. Boa tarde, boa tarde, boa tarde para você acompanhando a número 1 do Ibope. Do outro lado da cidade, Guilherme Santiago, 4:30.

0: Recordando César e Paulinho, a noite do nosso amor, grupo Renascença de Chão Batido, e do outro lado da cidade com eles, Guilherme e Santiago. 5:20, daqui a pouquinho, a partir das 6, tem aí o show de bandas, uma hora, ou melhor, 2 horas de bandas, para você aí que acompanha sempre os domingos o Arena e na sequência o show de bandas. E vamos com informações. Um grave acidente de trânsito foi registrado na noite de ontem, ali na 470, em Campos Novos, e terminou com a morte de um motociclista. As informações vêm chegando com Shaina Marcon.
1: O acidente foi registrado por volta das 10 horas da noite deste sábado, na BR-470, nas proximidades da Fazenda Santa Mônica, em Campos Novos. De acordo com o Corpo de Bombeiros Militar, a colisão envolveu um automóvel Vectra de cor vermelha e uma motocicleta. Quando as equipes de resgate chegaram ao local, o condutor da moto já estava sem sinais vitais e teve o óbito constatado ainda na rodovia. Já o motorista e o passageiro do Vectra estavam fora do veículo, conscientes e orientados. Após o atendimento inicial, os dois foram encaminhados pela equipe do SAMU ao hospital para avaliação médica. A identidade da vítima fatal não havia sido divulgada até o fechamento desta reportagem. A Polícia Rodoviária Federal permaneceu no local para realizar os levantamentos e demais procedimentos que irão auxiliar na apuração das causas do acidente. Então, esse grave acidente de trânsito que aconteceu na BR-470 em Campos Novos terminou aí com a morte de um motociclista. Essa colisão envolveu uma motocicleta e um carro de passeio, e o Corpo de Bombeiros, o SAMU e a Polícia Rodoviária Federal é que atenderam essa ocorrência. Shaina Marcon, onde há? A Clube está.
0: Muito bem, obrigado pelas informações. E ontem você acompanhou durante a noite esse acidente, as informações, as primeiras no programa No Som do Esquenta. Agora,
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0: Às 5:18, seguimos com Jean Giovanni, Olha Amor.

E como é bom recordar com Christian Ralph, sou eu, Jorge Mateus, Tá Faltando Amor, Delcio Tavares, A Primeira Vez, e tudo começou aí com Jean Giovanni, Olha Amor. Agora faltando 4:05, intervalo, jogo da Copa do Brasil, Palmeiras e Fortaleza no 0-0. Finalzinho de tarde, logo tem o Peter e as condições do tempo, neste momento 21 graus. Vamos saber como é que o tempo vai se comportar aí para esta semana, daqui a pouquinho com o Peter. Enquanto isso, aqui no Arena, muita música, vem chegando aí o Chiquito e Bordoneio, Adoçando o Amargo. Agora faltando 3 para as

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1: E vamos em frente. Vou lembrando que às 8 horas tem o Chapéu de Palha com Maneca e às 9 horas o Comando Geral com Adilson Oliveira. 5 com mais 2, Filho Pródigo, Bruno Marrom.

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1: Devido ao sucesso da música Peito Apaixonado, nós do San Marino resolvemos gravar mais uma música em homenagem a todos vocês de casa, é ou não é, negão? É claro, magrão, e a gente canta pra vocês. Então, gente, chegando, foto 3x4 pra gente cantar assim pra vocês.

Manino, foto 3x4 e o Chitãozinho Xororó com a música O Último Julgamento. Agora 5 horas com 13 minutos. E pela Copa do Brasil, já no segundo tempo, aos 7 minutos agora, o Palmeiras vem batendo Fortaleza por 1-0. 5:13, boa tarde para você, reunido com a família nesse finalzinho de domingo. Você já retornando aí do seu passeio, já naquele café da tarde. Muito obrigado pela companhia. Vamos juntos até às 6 com muita música para você ligadinho aqui na número 1 do Ibope. Música linda, Rick Renner, filha.

E aqui na Arena, o tranco da Morena Rosa com os mirins, César e Paulinho, duas vezes você e Rick Renner com a música Filha. Agora 5 horas com mais 25 minutos e seguimos com o Arena. Daqui a pouquinho, às 18 horas, tem aí o show de bandas. E pela Copa do Brasil, já no segundo tempo aí, vamos lá atualizar.

chegando aos 19 minutos, cravadinho. O Palmeiras vem batendo o Fortaleza por 2-0. É o jogo que a gente está acompanhando nesta tarde, que teve início aí às 16 horas. 5 horas com 25 minutos. E na arena aqui é muita música para você que está sintonizado na número 1 do Ibope. Recordando Wagner e Amado Batista. Lembra dessa? Romance no Deserto.

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4: Em instantes, o Peter e as condições do tempo e seguimos com a Arena. 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Seu Veneno, com eles, Sérgio e Serginho, 5:33.

0: Seu Veneno e Serginho aqui no Arena.
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0: E a previsão do tempo vem com Peter. Peter, como que o tempo fica aí para esse finalzinho de domingo e também a próxima semana?
2: Segue com tempo bom, tempo seco ao longo desse domingo, ainda que tenha alguma pancada aqui ou ali, maior parte do período é aproveitável, temperatura próxima aí dos 23, 22 graus, os ventos sopram de sudoeste a sul com algumas rajadas e lá de vez em quando assim o céu ele apresenta algumas nuvens carregadas que podem sim proporcionar alguma pancada, mas nada que seja algo significativo. Durante a segunda, terça, quarta, presença de sol, alguns períodos de muitas nuvens, aquecimento, termômetros atingindo valores próximos ou acima dos seus 26, 28 graus e com pancadas passageiras bem mal distribuídas, clássicas de primavera durante as tardes e início das noites. Na quinta para sexta-feira passa uma frente fria, provocando chuva, trovoada e alguns temporais e queda na temperatura. Peter Scheuer, meteorologista, com a previsão do tempo.
0: Muito bem, Peter. Nesse momento aí nublado, uma temperatura de 19 graus. A gente vai seguindo aqui com o Arena Clube, dando uma passadinha nesse momento na Copa do Brasil, aos 32 minutos. O Palmeiras ainda vem batendo aí o Fortaleza por 2-0. Chamo o Guri, com eles, o Grupo Minuano. Agora, 21 para as 6.

Faltando 10 para as 6 e arruma Mordida de Amor, Teodoro Sampaio conta pra ela e o grupo Minuano com Te Amo Guri. Pela Copa do Brasil, já nos 44 do segundo tempo, o Palmeiras vem batendo Fortaleza por 3-0. 3-0 aí, Fortaleza, o Palmeiras batendo Fortaleza. Daqui a pouquinho, ainda pela Copa do Brasil, tem às 18 horas Mirassol e o Timão Grêmio. Vamos lá, vamos lá. Grãozinho do Arena, somente agradecer o seu carinho e sua audiência. Vem chegando aí o show de bandas. E às 8 horas tem Chapéu de Palha com Maneca. E às 9, Comando Geral com Adilson Oliveira. A todos um bom domingo e fiquem bem.

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5: 6 horas.

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4: 6:22.

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3: 7 horas.

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1: 7:15.
2: Uma das músicas que mais marcou na nossa carreira. Bela Senhorita.

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3: 7:42.

0: Obrigado.
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2: 7:58.

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1: Alô, amigos, na clube o Chapéu de Palha vai prosseguindo e obrigado a você que está trabalhando e ouvindo a clube, você que está viajando também, está chegando em Lages ou está passando por Lages, nosso abraço daqui e vamos trazendo mais moda bonita.

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5: Pois é, amigos, e na clube vai prosseguindo então o nosso Chapéu de Palha. Daqui a pouco mais, depois do nosso programa, tem o comando geral.
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0: Bem, amigos, e agora então nós vamos deixar rodando as duas últimas músicas para encerrar o nosso programa. Convidando você para sintonizar a Clube novamente no próximo domingo, a partir das 8 da noite. Chapéu de Palha.
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Olá, meus amigos, boa noite, 9 horas em ponto, estamos começando na Clube FM, o Comando Geral. Boa música, informação e também sorteio de prêmio nesta noite de domingo aqui na Clube FM, no Comando Geral. Temperatura marcando 17 graus aqui no centro. Comando Geral, apresentação Adilson Oliveira. 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Daqui a pouco os números das loterias, resultados dos jogos pela Copa do Brasil, informações também do setor policial no Comando Geral aqui na Clube FM. Vamos começar com música boa, João Paulo e Daniel, Fogo de Amor.